0: Tá na hora, hein?
1: Tá na hora de reviver aquelas coisas boas do passado. É música, é manias de época, é informação, é tudo sobre bandas. É um programa bem legal. Antes do recado, vem aí a festa itinerante do Remember na sua cidade. É, claro, vamos ficar pertinho pra matar a saudade. Aguardem! Antes de começar o programa, vamos integrar nossas emissoras. A Itarumã FM 97.1 de Tramandaí, a Tarumã FM 105.1 de Tavares, a Rádio Paraíso 87.5 de São Vendelino, a 9 FM Pelotas 103.7, a Rádio de Condor 87.9 Tropical, a Rádio Nova Salvador 87.5 de Salvador do Sul, a Rádio A Voz FM 87.7 de Carlos Barbosa e a Rádio Gazeta do Jacuí 87.5 de São Jerônimo. Tá formada a Rede da Nostalgia, a Rede Remember. Coisa boa, hein? O sinal identifica. Tá na hora de alçar voo. Vamos viajar no tempo, vamos matar a saudade. No ar, mais uma edição do Remember. O bicho vai pegar, a sirene identifica, tá no ar, a discoteca do Remember.

0: DJ Carioca.
1: Que coisa boa, hein? Dançou? Espero que sim. É a discoteca do Remember, pra alegrar esse teu final de semana e você fazer aquela festa improvisada naquela pista também improvisada. Espero que tenha gostado do primeiro set. Antes, um recado, vem aí a festa Remember. A festa vai ser itinerante e vai aparecer aí na sua cidade. Fechou? Vamos ao primeiro bloco comercial e já voltamos com mais um set do Carioca nessas minhas férias e, é claro, aqui no Remember.

0: Opa, opa, opa, estamos de volta, estamos de volta. É Remember, o seu verdadeiro programa, que é um resgate musical e cultural do passado. Todo final de semana aqui, nas ondas do rádio e nas plataformas digitais da sua rádio preferida. Essa rádio merece respeito. Então, aumenta o volume. Sempre falando para várias regiões. Falamos para todo o litoral do estado do Rio Grande do Sul, sul de Santa Catarina, grande Porto Alegre. Também falamos para o Vale do Paraiana, Vale dos Sinos, parte da Serra Gaúcha, para Tavares, Mostarda, São José do Norte, Palmares do Sul, Bacupari. Falamos também para a encosta da Serra Gaúcha, região aí de Morro Carrado, Vale Suíço, Morro Canastra, Piedade. Também para a parte de Pelotas, Condor. E para a região nordeste do estado, ali o Vale do Caí, Salvador do Sul, São Pedro da Serra, Tupandi, Maratá. Não podemos esquecer que falamos para Carlos Barbosa, Garibaldi, Barão, Bento Gonçalves. E para a região carbonífera, São Jerônimo, General Câmara, Charqueadas e Arroio dos Ratos. Que abrangência nosso programa, hein? 7 emissoras retransmitindo as velharias, aquelas coisas que a gente não esquece jamais. É o Remember. E continua com a nossa discoteca.
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Weber na sua cidade. Uma festa itinerante para você matar a saudade. Aguarde a primeira cidade e a primeira data. Logo, logo estaremos divulgando, combinado? Estamos se aproximando do término do programa, infelizmente. Tanto que o sinal já identificou.

0: Não acabou? Esperando você aqui neste bate local e neste bate canal. Semana que vem pra matar a saudade nesta emissora que você tanto ama. E que a segunda-feira vem aí, ó, chutando balde cheio de coisas boas na sua vida. Tá bom, meu amigo, minha amiga? Um beijo do negão no seu coração. E só me resta dizer pra você: tchau, tchau! Tchau, tchau, tchau, tchau, tchau.
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0: 10:31.
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1: 11 horas e 30 minutos.
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1: 11 horas 58 minutos.
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1: Meia-noite e 30 minutos.
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1: 1 hora, 1 minuto.
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1: 2:01.
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2: 2:28. 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
1: 3:02.
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1: 3:22. 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
1: 4 horas e 24 minutos.
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2: 4 horas e 45 minutos.
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1: 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Cinco horas e 30 minutos.
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1: 6:30.
2: A graça de nosso Senhor Jesus Cristo, o amor do Pai e a comunhão do Espírito Santo estejam com todos os ouvintes. Nos últimos finais de semana, refletimos sobre a realidade da Igreja como uma vinha do Senhor, onde todos nós somos os convidados a trabalhar nela. Hoje, as leituras bíblicas nos falam de um banquete do Reino de Deus, ao qual todos nós somos convidados a participar. Na visão do profeta Isaías, somos convidados para o banquete preparado por Deus para todos os povos. Para o povo da Bíblia, o banquete sempre foi sinal de amizade e bem-querer e alegria. Mas este banquete é especial porque está sendo preparado pelo próprio Deus. Banquete do Reino é como uma festa no céu que nunca se acaba. Neste banquete, Deus irá acabar com o sofrimento e a tristeza e, sobretudo, oferecerá a vitória da vida sobre a morte. Esse banquete expressa a esperança humana num futuro de alegria e de salvação para todos após a passagem por este mundo. No Evangelho, Jesus retoma essa imagem do banquete. O Reino de Deus é comparado a um banquete ou uma festa de casamento. Certamente todos nós temos belas lembranças das festas de casamento. Também Jesus usou esta lembrança da infância para comunicar sua experiência de Deus e do reino que deseja para todos nós. Vamos tentar identificar os personagens que aparecem na parábola. O rei representa Deus, que organiza e prepara a festa de núpcias de seu filho. A esposa é toda a humanidade, a própria Igreja. O banquete simboliza a felicidade dos tempos messiânicos. Os servos representam os profetas, os apóstolos e as lideranças. Os convidados são todos os homens e mulheres do mundo inteiro. Os primeiros convidados não entram na festa porque ficaram indiferentes ao convite. Mas Deus não desiste, continua chamando: ide pelas encruzilhadas dos caminhos e convidai a todos. O convite para a festa do reino é universal. Todos os povos, raças e culturas são incluídos no convite. Há um grupo que não quer participar porque não se importam com o convite, mas a festa da aliança não exclui ninguém. O que Jesus quer deixar claro é que na misericórdia e bondade de Deus há lugar para todos na grande festa da vida. A missão da Igreja é chamar os fiéis para esta festa. A mesa do banquete está preparada e os convidados somos todos nós. Ser convidado ao banquete não é somente receber os sacramentos da Igreja. Isto é importante, sim, mas deve nos levar ao Evangelho vivido e testemunhado, isto é, melhorar e transformar o mundo e a realidade que nos rodeia, nos empenhar pela promoção humana e em defesa da vida, a vida em todas as dimensões, que também inclui a proteção da natureza quando ela está ameaçada. Esta é a nossa missão como cristãos e missionários de Jesus Cristo: fazer com que o convite do banquete de Deus chegue a todos os destinatários. Jesus gosta de comparar o reino de Deus como uma grande festa no céu. E agora, a que grupo eu me encontro? No primeiro grupo, onde as pessoas estão tão ocupadas com afazeres mundanos, onde não há mais espaço para Deus e, por conseguinte, encontram desculpas para não participar do banquete da vida. Ou do segundo grupo, dos humildes, mas que acolhem com alegria o convite de Deus e participam efetivamente da festa da vida. E lembrem-se, a mesa do banquete está preparada, e o desejo de Deus é que todos nós participemos da grande festa da vida. A decisão de aceitar o convite ou não depende de cada um de nós. Pensemos nisso e, para finalizar, vamos proceder à bênção sacerdotal. O Senhor vos abençoe e vos guarde. O Senhor faça resplandecer o seu rosto sobre vós e tenha misericórdia de vós. O Senhor sobre vós levante o seu rosto e vos dê a paz. Em nome do Pai, do Filho e do Espírito Santo. Amém. Louvado seja nosso Senhor.

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3: 6:29.
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1: 6 horas 59 minutos. 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
2: Sete horas e 30 minutos.
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2: E aí, gente? Chegando mais novo sucesso da banda Expresso Sul. Vem assim.

0: 7:59.
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Canto de abertura está na última página do nosso livrinho. Eis que chegou o momento de celebrar o batismo.

0: Com muita alegria eu acolho todos para esta Santa Missa hoje de manhã, em que aqui na nossa comunidade nós temos três casais que estão trazendo seus filhos, suas filhas, para receberem o sacramento do batismo. Nós queremos ouvi-los, eles vão se apresentar, nós vamos ouvir eles um pouquinho.
1: Bom dia, eu sou Giovanni Ritter.
2: Bom dia, me chamo Pamela Yunes e nossa filha se chama Aurora Ritter.
3: Bom dia, eu sou o Rudinei Gritzmann.
4: Bom dia, eu sou a Luana e eu sou a mãe da Maitê.
5: Bom dia, eu sou o William Maciel, sou o pai da Meline.
6: Bom dia a todos, sou a Raquel, a mãe da Meline.
0: E nós acolhemos as crianças e os pais com uma forte salva de palmas. Pedir o sacramento do batismo é pedir para que, através deste sinal, a criança seja verdadeiramente introduzida na comunidade dos filhos de Deus. Então nós, como comunidade, recebendo esses pais que trazem a filha para receber o sacramento, acolhendo a eles, nós damos o sim de que nós estamos também dispostos a viver a nossa vida em comunidade, para que essas crianças que vão ser batizadas possam se integrar também e se sentir cada vez mais comunidade. Então, muito obrigado, pais. Podem voltar sendo lugares reservados para vocês. E nós, como igreja, como povo de Deus, rezamos esta manhã, esta Santa Missa, juntos, em nome do Pai, do Filho e do Espírito Santo.
7: Amém.
0: A graça de nosso Senhor Jesus Cristo, o amor do Pai e a comunhão do Espírito Santo esteja convosco.
8: Bendito seja Deus que nos reuniu no amor de Cristo.
9: Intenções dessa Santa Missa. Quinto ano de falecimento do Padre José Brando e todas as intenções trazidas ao altar e que cada um traz no interior do seu coração. Irmãos e irmãs, Deus quer salvar a todos e deseja reunir o seu povo para a ceia da vida eterna. Para participar da ceia, é preciso, porém, estar preparados. O banquete, narrado no Evangelho, é figura do céu, onde o Senhor eliminará para sempre a morte e enxugará as lágrimas dos que sofrem. O apóstolo Paulo nos anima com palavras de fé e confiança. Tudo posso naquele que me fortalece.
0: Irmãos e irmãs, reconheçamos os nossos pecados para celebrarmos dignamente os santos mistérios e pedimos perdão cantando.

0: Oremos. Nós vos pedimos, Senhor, que a vossa graça nos precida e acompanhe e nos torne atentos para perseverar na prática do bem. Por nosso Senhor Jesus Cristo, vosso Filho, que é Deus, e convosco vive e reina na unidade do Espírito Santo, por todos os séculos dos séculos.
1: Amém. Amém.

0: Leitura do livro do profeta Isaías. O Senhor dos exércitos dará neste monte para todos os povos um banquete de ricas iguarias, regado com um vinho puro, servido de pratos deliciosos e dos mais finos vinhos. Ele removerá neste monte a ponta da cadeia que ligava todos os povos, a teia em que tinha envolvido todas as nações. O Senhor Deus eliminará para sempre a morte e enxugará as lágrimas de todas as faces e acabará com a desonra do seu povo em toda a terra, o Senhor o disse. Naquele dia se dirá: este é o nosso Deus, esperamos nele até que nos salvou. Este é o Senhor, nele temos confiado. Vamos alegrar-nos, exultar por nos ter salvo. E a mão do Senhor repousará sobre este monte. Estas são palavras do Senhor.
1: Graças a Deus.

0: Leitura da carta de São Paulo apóstolo aos Filipenses. Irmãos, sei viver na miséria e sei viver na abundância. Eu aprendi o segredo de viver em toda e qualquer situação, estando farto ou passando fome, tendo de sobra ou sofrendo necessidades. Tudo posso naquele que me dá força. No entanto, fizesse bem em compartilhar as minhas dificuldades. O meu Deus proverá esplendidamente com toda a sua riqueza todas as vossas necessidades em Cristo Jesus. Ao nosso Deus e Pai, glória pelos séculos dos séculos. Amém. Palavra do Senhor.
1: Graças a Deus.

0: O Senhor esteja convosco.
1: Ele está no meio de nós.
0: Proclamação do Evangelho de Jesus Cristo segundo Mateus.
1: Glória a vós, Senhor.
0: Naquele tempo, Jesus voltou a falar em parábolas aos sumos sacerdotes, aos anciãos do povo, dizendo: O reino dos céus é como a história do rei que preparou a festa de casamento de seu filho. E mandou os seus empregados para chamar e convidar as pessoas para a festa. Mas esses não quiseram vir. O rei mandou outros empregados dizendo: Dizei aos convidados, já preparei o banquete. Os bois e os animais cevados já foram abatidos e tudo está pronto. Vinde para a festa. Mas os convidados não deram a menor atenção. Um foi para o seu campo, outro para os seus negócios, outros agarraram os empregados, bateram neles e os mataram. O rei ficou indignado e mandou as suas tropas para matar aqueles assassinos e incendiar a cidade deles. Em seguida, o rei disse aos empregados: A festa de casamento está pronta, mas os convidados não foram dignos dela. Portanto, ide até as encruzilhadas dos caminhos e convidai para a festa todos os que encontrardes. Então, os empregados saíram pelos caminhos e reuniram todos os que encontraram, maus e bons. A sala da festa ficou cheia de convidados. Quando o rei entrou para ver os convidados, observou aí um homem que não estava usando traje de festa e perguntou-lhe: Amigo, como entraste aqui sem o traje de festa? Mas o homem nada respondeu. Então o rei disse aos que serviam: Amarrai os pés e as mãos desse homem e jogai-o fora na escuridão. Aí haverá choro e ranger de dentes, porque muitos são chamados e poucos os escolhidos. Palavra da salvação.
1: Glória a vós, Senhor.
0: Podem sentar.
2: Estimados irmãos e irmãs em Cristo, as pessoas que nos acompanham pela Rádio Nova Salvador, pelo Face da paróquia, e a todos nós aqui reunidos neste final de semana, juntamente com os pais já mencionados antes, que trouxeram seus filhos para receberem o sacramento do batismo, e a todos nós aqui reunidos. Hoje nós encontramos na segunda leitura que São Paulo escreve novamente, ele faz uma revelação, uma demonstração muito bonita. Ao longo da sua vida, ele teve dificuldades para compreender o que de fato a igreja ensinava, o que de fato Jesus anunciava, a tal ponto de perseguir as pessoas que se diziam serem cristãs. Mas aos poucos ele foi percebendo e foi compreendendo que, seguindo os ensinamentos de Cristo, tudo se torna mais fácil, tudo se torna mais bonito. Ele foi descobrindo aos poucos também que, na maneira como ele estava conduzindo a sua vida, não era aquilo que Jesus, que Deus esperava de todos nós. E foi descobrindo cada vez mais as maravilhas de viver uma vida de um cristão, a tal ponto de abraçar a fé, de anunciar, testemunhar, e descobrindo ao longo da sua vida que, embora já tenha feito muitas coisas não certas, mas foi descobrindo que ele ia aprendendo que viver com aquilo que Deus quer tem uma vida mais tranquila, mais digna, mais justa. E faz hoje tipo um agradecimento na leitura, quando ele escreve aos Efésios, dizendo para eles: olha, agora que eu compreendi, agora que eu passei por vários processos da minha vida, eu estou muito feliz, louvo e agradeço a Deus. Sou muito feliz, sou grato a Deus por ter enviado seu filho e eu ter descoberto o quanto é maravilhoso sermos seguidores de Cristo. Diante disto, nós muitas vezes, nós já comentamos e ouvimos, conforme o que acontece na vida, pessoa dizer assim, ó, ah, só foi a mão de Deus que me livrou desta. Graças a Deus, desta me livrei de novo. Conforme que acontece, a gente expressa isso, né? Mas São Paulo faz uma manifestação bonita de agradecimento a Deus por todo o processo que ele já tenha passado na sua vida e por ter vencido todas as tentações e se ter tornado alguém adepto, firme no seguimento de Jesus. E este Jesus, hoje no Evangelho, narra de novo uma comparação do reino dos céus, dizendo que o reino dos céus é que nem aquele rei que fez uma festa de casamento do seu filho, convidou muitas pessoas, mas ninguém foi na festa. Como tudo estava preparado, ele convidou mais alguns dos seus empregados, saiam por aí, vão convidando todo mundo para virem na festa. Na medida que estes foram indo, alguns foram, ouviram, não, eu tenho que cuidar dos meus negócios, eu tenho que ir no campo. Outros preferiram matar aqueles empregados e não criaram a consciência de que, são convidados para uma festa. Por fim, saíram por todas as ruas e foram convidando pessoas, a tal ponto de se encher o salão de festas. Nesta reflexão, Jesus nos conta esta parábola e nos quer fazer compreender e nos quer fazer entender que de Deus também sai todos os dias convidando as pessoas, a cada um de nós, para fazermos parte da festa do banquete que ele preparou. O banquete da vida, o grande e verdadeiro sentido da nossa vida, e sai e convida todos nós. Todos nós, todos os dias. Está em nossas mãos agora o que nós vamos fazer. Se vamos participar, se vamos ir no banquete, se vamos ir na festa, ou se vamos nos preocupar com os nossos outros afazeres primeiro, se temos outras tarefas para fazer antes, está em nossas mãos. Mas, orei, vendo todas as pessoas na festa, descobre que tem um ali que não está com traje de festa. Diz que naquela época em Jerusalém se fazia esse tipo de festas, mas se escolhia as pessoas conforme as posições sociais, se convidava as pessoas conforme a situação financeira, se convidava as pessoas para fazer parte desses banquetes. E quem conseguia convidar o maior número de pessoas da elite, da alta da sociedade, a partir disto era considerado, a pessoa era respeitada, a pessoa era valorizada. Então imagine, este rei fez uma festa, convidou todas as pessoas e por fim foi lá nos últimos que nunca alguém sonhou em convidar, convidou a tal ponto de que no meio deles tinha alguém que não estava com traje de festa. Ali é interessante quando nós olhamos alguém no meio deste povo e não está com o traje de festas. Tem aquela expressão, a roupa, né, nem sempre revela aquilo que a pessoa é, e é verdade. Mas muitas vezes nós rotulamos e também olhamos para a pessoa, nossa, como ela está bem vestida, e para nós já é aquela pessoa. E esquecemos muitas vezes de olhar de fato quem ela é, como ser humano, como cristão, como imagem e semelhança de Deus. É lógico que é interessante. Eu não vou participar de uma missa com roupa de qualquer coisa por aí. Eu não vou na missa da maneira como eu ando pela praia, como eu ando em casa quando estou de férias. Eu não vou em certos lugares com qualquer roupa, de qualquer maneira. Tudo tem o seu jeito, tudo tem o seu momento, tudo tem a sua maneira. Mas nós, olhando hoje o traje de festa, hoje nós viemos aqui participar dessa Santa Missa. O que nós viemos buscar? O que nós de fato viemos rezar e celebrar? E a missa é a melhor festa que um cristão pode participar, onde todos também somos convidados a participar do banquete, da ceia, onde todos somos convidados a nós revestirmos do amor, da caridade e da fraternidade para construir o seu reino, o reino de Deus, já aqui em nosso meio. Tudo isto nós alcançamos, tudo isso se torna realidade quando nós vivemos verdadeiramente a nossa fé. E esta juntos professamos rezando: creio em Deus Pai,
1: Todo-Poderoso, Criador do céu e da terra,
3: e em Jesus Cristo, seu único Filho, nosso Senhor, que foi concebido pelo poder do Espírito Santo, nasceu da Virgem Maria, padeceu sob Pôncio Pilatos, foi crucificado, morto e sepultado, desceu à mansão dos mortos, ressuscitou ao terceiro dia, subiu aos céus, está sentado à direita de Deus Pai Todo-Poderoso, de onde há de vir a julgar os vivos e os mortos. Creio no Espírito Santo, na Santa Igreja Católica, na comunhão dos santos, na remissão dos pecados, na ressurreição da carne, na vida eterna. Amém.
2: Irmãos e irmãs, alegres pela esperança na vida eterna,

pelos professores e todos os que atuam na educação das novas gerações, para que sejam recompensados pelo selo e dedicação, cantemos.

para que a Assembleia Diocesana de Pastoral favoreça as coordenações de nossas comunidades, a escuta e a transparência através da conversão dos processos na missão de evangelizar, anunciando Jesus Cristo. Cantemos. Música.

que chamaste os apóstolos a vos seguirem, continuai a passar pelos nossos caminhos, pelas nossas famílias, pelas nossas escolas, e continuai a repetir o convite a muitos de nossos jovens. Dai coragem às pessoas convidadas, dai força para que vos sejam fiéis,

0: humanidade. Amém.
1: Acolhi, ó Deus bendito, as preces do vosso povo, que confia em vossas promessas e espera o que lhes prometeis. Por Cristo nosso Senhor.
0: Amém. Amém.
1: Podemos sentar para o nosso ofertório.
2: Canto número 12 do nosso folheto. Nossa terra deu-nos trigo para o pão.
3: Esse aqui é o seu.

0: Orai, irmãos e irmãs, para que este nosso sacrifício seja aceito por Deus Pai Todo-Poderoso.
1: Receba, ó Senhor, por tuas mãos este sacrifício, para a glória do seu nome, para o nosso bem e de toda a sua santa igreja.
0: Acolhei, Senhor, as preces dos fiéis com a oblação do sacrifício, para que possamos, por este serviço da nossa piedosa devoção, alcançar a glória do céu. Por Cristo nosso Senhor.
1: Amém.
0: O Senhor esteja convosco.
1: Ele está no meio de nós.
0: Corações ao alto.
1: O nosso coração está em Deus.
0: Demos graças ao Senhor nosso Deus.
1: É nosso dever e nossa salvação.
0: Na verdade, é digno e justo, é nosso dever e salvação dar-vos graças sempre em todo lugar, Pai Santo, Senhor do céu e da terra, por Cristo, Senhor nosso. De fato, pelo vosso Verbo criastes o universo e tudo governais com equidade. Vós nos destes vosso Filho feito carne como mediador. Ele nos dirigiu a vossa palavra e nos chamou a seguir os seus passos. Ele é o caminho que nos conduz até vós, a verdade que nos liberta, a vida que nos enche de alegria. Por vosso Filho, reunis em uma só família os homens e as mulheres, criados para a glória do vosso nome, redimidos pelo sangue de sua cruz, marcados com zelo do vosso Espírito. Por isso, agora e sempre unidos a todos os anjos, proclamamos vossa glória, cantando a uma só voz.

0: Na verdade, vós sois santo e digno de louvor a Deus, que amais os seres humanos e sempre os acompanhais no caminho da vida. Na verdade, é bendito vosso Filho presente no meio de nós, quando nos reunimos por seu amor. Como outrora aos discípulos de Emaús, ele nos revela as Escrituras e parte o pão para nós.
1: Bendito vosso Filho presente entre nós.
0: Por isso nós vos suplicamos, Pai de bondade, enviai o vosso Espírito Santo para que santifique esses dons do pão e do vinho, a fim de que se tornem para nós o corpo e o sangue de nossos

mesmo modo, no fim da ceia, ele tomou o cálice em suas mãos, deu-vos graças novamente e o entregou a seus discípulos, dizendo: tomai todos e bebei. Este é o cálice do meu sangue, o sangue da nova e eterna aliança, que será derramado por vós e por todos para a remissão dos pecados. Fazei isto em memória de mim.

0: Celebrando, pois, ao Pai Santo, o memorial da Páscoa de Cristo, vosso Filho, nosso Salvador, anunciamos a obra do vosso amor pela paixão e morte de cruz. Vós o fizestes entrar na glória da ressurreição e o colocastes à vossa direita. Enquanto esperamos a sua vinda gloriosa, nós vos oferecemos o pão da vida e o cálice da bênção.
1: Aceitai, ó Senhor, a nossa oferta.
0: Olhai com bondade a oferta da vossa igreja. Nela vos apresentamos o sacrifício pascal de Cristo que nos foi entregue. E concedei que pela força do Espírito do vosso amor sejamos contados agora e por toda a eternidade entre os membros do vosso Filho, cujo corpo e sangue comungamos.
1: O Espírito nos una no só corpo.
0: Pela participação neste mistério, ó Pai Todo-Poderoso, vivificai-nos no Espírito, tornai-nos semelhantes à imagem do vosso Filho e confirmai-nos no vínculo da comunhão com o nosso Papa Leão, com o nosso Bispo Dom Carlos, os outros bispos, os presbíteros e diáconos e todo o vosso povo.
1: Confirmai na unidade a vossa Igreja.
0: Fazei que todos os fiéis da Igreja, discernindo os sinais dos tempos à luz da fé, empenhem-se coerentemente no serviço do Evangelho. Tornai-nos atentos às necessidades de todas as pessoas para que, participando de suas dores e angústias, de suas alegrias e esperanças, fielmente lhes anunciemos a salvação e com eles sigamos no caminho do vosso reino.
1: Ajudai-nos a criar um mundo novo.
0: Lembrai-vos os nossos irmãos e irmãs que adormeceram na paz do vosso Cristo, de todos os falecidos cuja fé só vós conhecestes. Acolhei-os na luz da vossa face e na ressurreição concedei-lhes a plenitude da vida.
1: Concedei-lhes, ó Senhor, a luz eterna.
0: Concedei também a nós, no fim da nossa peregrinação terrestre, chegarmos todos à morada eterna, onde viveremos para sempre convosco e com a bem-aventurada Virgem Maria, Mãe de Deus, os apóstolos, mártires, três santos mártires das missões, nossos padroeiros, e todos os santos, vos louvaremos e glorificaremos por Jesus Cristo, vosso Filho.

somos chamados filhos de Deus e realmente o somos. Por isso podemos rezar confiantes: Pai nosso, que estais no céu, santificado seja o vosso nome, venha a nós o vosso reino, seja feita a vossa vontade, assim na terra como no céu. O pão nosso de cada dia nos dai hoje, perdoai as nossas ofensas, assim como nós perdoamos a quem nos tem ofendido, e não nos deixeis cair em tentação, mas livrai-nos do mal. Livrai-nos de todos os males, ó Pai, e dai-nos hoje a vossa paz. Ajudados pela vossa misericórdia, sejamos sempre livres do pecado e protegidos de todos os perigos, enquanto aguardamos a feliz esperança e a vinda do nosso Salvador Jesus Cristo.

0: Senhor Jesus Cristo, disseste aos vossos apóstolos: eu vos deixo a paz, eu vos dou a minha paz. Não olheis os nossos pecados, mas a fé que anima a vossa igreja. Dai-lhe segundo o vosso desejo a paz e a unidade. Vós que sois Deus com o Pai e o Espírito Santo.
1: Amém.
0: A paz do Senhor esteja sempre convosco.
1: O amor de Cristo nos uniu.

0: Quando o Senhor se manifestar, seremos semelhantes a Ele, pois o veremos tal como Ele é. E felizes somos nós, pois eis o Cordeiro de Deus, eis aquele que tira o pecado do mundo.
1: Senhor, eu não sou digno que entreis em minha morada, mas dizei uma palavra e serei salvo.
0: Que o corpo e o sangue de Cristo nos guarde para a vida eterna.
2: Amém.

Canto de Comunhão, número 221 do nosso livro de cantos. Um rei fez um grande banquete.

0: Oremos. Deus Todo-Poderoso, nós vos pedimos humildemente, assim como nos alimentais com o sacramento do corpo e sangue de Cristo, fazei-nos participar da natureza divina, por Cristo nosso Senhor.
1: Amém.
0: Quero lembrar então que amanhã nós, brasileiros, celebramos a padroeira do nosso Brasil. Nós vamos ter uma Romaria das Capelinhas na Conceição, em São Sebastião do Caí. Daqui da nossa paróquia vai um ônibus, vão para lá participar desta Romaria também. Também teremos missa amanhã na linha do meio, comunidade que tem Nossa Senhora Aparecida como padroeira deles também, às 9 horas. Então teremos missa na linha do meio. Na quinta-feira, essa semana agora, então nós não teremos missa na capela paroquial. Sábado, nós teremos missa, aliás, primeiro, às 10 horas, casamento do Luiz Henrique e da Hartmann e da Yasmin Mânica. Então, nós queremos rezar por eles também essa semana. Ontem, também tive casamento aqui, ontem de tarde, na nossa capela paroquial. Então, rezamos por esses dois casais que decidiram receber o sacramento do batismo, aliás, do casamento, para viverem esse sacramento na alegria e na vida da comunidade também, como temos as crianças que vão ser batizadas também. Pessoas da comunidade construindo o reino de Deus. Lembramos deles para rezar também. E de tarde, de noite, aliás, às 19 horas, missa aqui na Matriz, Crisma. Não vai ser às 18, mas às 19 horas, missa, em que Dom Carlos virá conferir o sacramento do Crisma para os jovens que estão sendo preparados. Às 17 horas, lá na comunidade Sagrada Família de Campestre Baixo, e depois às 19 horas, aqui na nossa comunidade. Tantos momentos bonitos para rezarmos e celebrarmos, lembrando da nossa vida, do nosso dia a dia, da nossa vida como comunidade. Logo depois da missa, então, nós vamos continuar com os pais, conferindo assim o sacramento do batismo para as crianças que eles estão pedindo. E nós, nossas intenções, nossos pedidos, com as pessoas que nos acompanham pela rádio Nova Salvador, no Face da paróquia, e a todos nós aqui presentes, digo com alegria mais uma vez: o Senhor esteja convosco.
1: Ele está no meio de nós.
0: Que Deus abençoe a vida de todos nós, com muita saúde e muita paz, as pessoas doentes, aqueles que cuidam dos doentes. E desça essa bênção em nome do Pai, do Filho e do Espírito Santo.
1: Amém.
0: Muito obrigado, um bom domingo, com alegria de Páscoa, o Senhor sempre vos acompanhe.
1: Graças a Deus.

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1: Nove horas e 32 minutos.
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1: Muito bom dia, 9 horas 34 minutos. Aquele abraço carinhoso a você e muito obrigado de coração pela sua sintonia. Seguiremos a partir de agora com o seu programa cativo dos domingos, o Churrascando com a Comunidade. Aqui pelas ondas amigas da sua, da nossa comunitária Nova Salvador, 87.5 FM. Esta sim é a rádio que toca e te toca. Simplesmente a mais lembrada, mais querida, mais ouvida, gostosinha da região. Peço humildemente licença para entrar em sua casa, no seu carro, no seu ambiente de trabalho, onde quer que você esteja levando as ondas amigas da Rádio Nova Salvador. Muito obrigado de coração.
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1: Lembrando a você o que se comemora por curiosidade neste segundo domingo do mês de outubro, hoje dia 11. Hoje é o dia do deficiente físico, o dia nacional de prevenção da obesidade, o dia internacional das meninas. Santo do dia de hoje, São João 23, o Papa, e Santa Maria Soledad Torres. Sem perder muito tempo, também trazendo em destaque para você a previsão do tempo, segundo o site Clima Tempo para Salvador do Sul e região no dia de hoje. Nos diz que hoje será um dia mais frio que o de ontem, o que está se confirmando, mas diz que haverá sol com muitas nuvens durante o dia e períodos de céu nublado, noite com muitas nuvens, mas por incrível que pareça, não há previsão de chuva.
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1: Temperatura mínima de manhã na casa dos 13 graus, a máxima não deve passar dos 16 graus. A umidade do ar, a mínima 90% e a máxima 98%. O sol em algum lugar nasceu às 5h54 da manhã e vai se pôr às 6h32 da tarde.
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1: Chegando melhor, eu acho que nós estamos num domingo de inverno, porque a primavera, olha, já veio do dia 22 de setembro até agora não apareceu ainda. Meu Deus do céu.
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1: Bisson, Ana, que é o Schöne Hundswetterheit. A Musma Hala, que é o Vascal Amarra. Brincadeiras à parte, chegando melhor com Wilson Paim, ainda existe um lugar, com certeza, e chegou o missioneiro com o corpo esgualepado.
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1: Nove horas, 47 minutos.
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6: 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Por lá você pode acompanhar a nossa programação ao vivo, baixar o aplicativo, acompanhar as principais notícias do dia a dia no Brasil e no mundo, a previsão do tempo e muito mais.
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6: Conosco já nos dando alô através do nosso fone Whats, o 519-9895-9401. Pessoal amigo, sempre na nossa sintonia.
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6: Mais um aviso importante para você, o campeonato Integração da Licef, a rodada de hoje, em virtude do mau tempo, está cancelada.
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6: Então não se preocupe em ir nos gramados hoje para assistir o seu time do coração, porque hoje, infelizmente, tivemos mais uma rodada do campeonato Integração da Licef cancelada devido à precariedade dos campos aí de futebol da nossa região. Bom dia, Venícia Hort, Maridão Lécio, os filhos Leandro e Luciano, também as noras e a neta Elisa e toda a comunidade da linha do meio.
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6: Mirna, muito bom dia, obrigado pela sintonia. Egídio Malman, aquele abraço a você, a esposa Clarice, o filhão Luiz Eduardo, a Carla e o Vitor.
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6: lá em São Pedro da Serra, sempre na nossa sintonia, o Rede, o José Venem e família, no Parici Novo, José Silvério, Rainer e família, muito bom dia, José Maurício Kuhn, a esposa Bernadette na Vila Nova, lá na Bela Vista, a Reni, o Carlos Lourenço e família, muito bom dia, curtindo a nossa programação via aplicativo na bela cidade de Florianópolis, em Santa Catarina, querido casal amigo Ezequiel Char e também a Marlene. Lembrando que hoje temos a Gotas de Felicidade, o seu programa do fim de tarde, para começar muito bem a sua noite, a partir das 7 horas da noite, aqui com o programa Gotas de Felicidade com Ezequiel Schacht. Fique ligado. Meu amigo Valdir Patzlaff, lá no Canudos, muito bom dia, tá participando do sorteio também, logo mais dos nossos belos brindes no dia de hoje. Da mesma forma, também a Melita Maria Luft, também seu Irineu e família, aquele abraço a todos vocês lá na linha comprida.
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6: Chegando em destaque, o melhor com essa bela valsa com Zé Moraes, Amor Virtual, também Porca Véia com Mulher Gaúcha e Ernesto Nunes, Uma Grande Mulher.

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0: Calma, Badim, calma que não é sempre assim. Um dia melhor. Ai, meu Deus do céu. 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
1: Isso mesmo, meu amigo velho.
0: Egídio Malman, esposa Clarice e o filhão Luiz Eduardo, a Carla e o Vitor, para vocês, para todos ouvintes sintonizados. Chegando melhor com ele, Paulo Costa e João Chagas Leite.

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1: Muito bem, contemos 10 horas e 19 minutos. Conosco, Glaci Gosler. Aquele abraço a você, obrigado pela sintonia em São Pedro da Serra, sempre curtindo a nossa programação. Ilone Kremer, muito bom dia, aquele abraço a você e ela, que deseja um feliz, abençoado dia a todos que estão na nossa sintonia. Egídio Malman, aquele abraço. Leonido Ernesto Lerner, muito bom dia, boa pedida, próximo bloco tô rodando sua música, tá bom? Também a Ilone Guevara e família lá no bairro Estação, muito bom dia. A Glaci Kiefer, o Nilson, desejando um abençoado domingo a todos e participando do sorteio, bom demais. Gessi Borges e família lá na linha do meio, muito bom dia. Conosco também, meu querido amigo e irmão, é o Hélio. Aquele abraço, Hélio, a você, meu amigo popular Cervejinha. Forte abraço a você, esposa Maria e o Reinaldo. Bom demais ter vocês conosco em nossa sintonia. Quero aproveitar e mandar um forte abraço pro Delcio Malman, o popular Teio, a Rejane e o João. Cervejinha pediu pra curtir, tá chegando esse bloco na ponta da agulha, Teixeirinha com o Desafio do Grenal, que é hoje. Logo depois tô trazendo pra você as informações do Grenal de hoje, tá bom? Fique ligado pelo Campeonato Brasileiro.
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1: Também conosco na nossa sintonia, nossa querida ouvinte, a Vinícius Horta, pediu suas músicas, oferecendo especialmente para todos que estão na sintonia. Um abraço especial a todos os ouvintes.
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1: Pediu para curtir suas músicas, tá chegando em destaque nesse bloco os Serranos, com Criado em Galpão e João Luiz Correia. Eu voto sim, eu voto não.
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0: 10:33. 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

0: Muito bem, 10 horas 35 minutos.
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0: Bom dia, Heidi Rubinich e família lá na linha São João. Aquele abraço a vocês. Obrigado sempre pela sintonia, curtindo as ondas amigas da sua, da nossa comunitária Nova Salvador.
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0: depois não diga que o loivinho não te avisou.
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0: Coisa boa, tá sendo em destaque, muito mais música na melhor qualidade. Pedido musical que vem lá da Costa Rica, no Mato Grosso do Sul, curtindo a nossa programação via aplicativo. É bom demais esse pessoal sempre na nossa sintonia. Quem está por lá, nossa querida, nosso querido amigo, vamos puxar aqui para não falhar com ninguém, o Leonídio Ernesto Lerner e família, pediu a sua música, oferecendo especialmente a todos os ouvintes, especial a sua família, aí da Costa Rica e também no Rio Grande do Sul. Pediu para curtir, tá chegando esse bloco na ponta da agulha, Leonardo com o Homem do Pala Branco. Também essa que não pode faltar é o nosso hino do Rio Grande do Sul na voz de Luiz Marenco. Pode cantar junto, tu não tenha vergonha de ser feliz e acima de tudo ter orgulho de ser gaúcho. E Edu Silva, fechando esse bloco musical com Chiquita.

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0: E segue o bailão, segue o churrasqueiro com a comunidade especial deste belo domingo, dia 11 de outubro. 10 horas 49 minutos. Obrigado a você pela sintonia, curtindo as ondas amigas da sua, da nossa comunitária Nova Salvador. Tenho mais um belo convite especial para fazer para você. Está em andamento o brechó solidário do Grupo de Castrações aqui de Salvador do Sul. E o atendimento hoje, neste domingo, dia 11 de outubro, é das 9 da manhã até as 4 da tarde, sem fechar ao meio-dia. Já amanhã, no feriado nacional, Nossa Senhora Aparecida, dia 12 de outubro, o brechó solidário também estará atendendo das 9 às 11:30 da manhã. O local na rua Guilherme Lutz, 46, próximo ao posto de gasolina aqui na Praça no Centro, em Salvador do Sul. Pagamento em dinheiro, peças masculinas, femininas, infantis, calçados, bijuterias e muito mais. 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
0: 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Em nossa sintonia, os melhores ouvintes de toda a programação da Rádio Nova Salvador e também do Churrascando com a Comunidade. Bom dia lá no bairro Tupi, em Tupandi, querida família da Inove Decore, Dona Célia Maria Horta e família, muito bom dia. Helena Dalmas, o Silvano, a Rejane Miller e família, pessoal amigo da lancheria Três Marias da Bela Vista, o Hilário, a Maria Shelley, a Duda, o Jair, o Enzo, o Gabriel, o Carlos Col, clientes, amigos e familiares. Lá no bairro Prosperidade, em nome de Neuci Lutris e família, Reni Ritter, Neuci Ritter, a Márcia, a Lúcia, a Magainha, a Maria Ritter, Nelson Gostler, a Regina Paulina Borne, família lá no bairro Estação. Lá no Campestre, nossa querida ouvinte, a Helene Maria Hanauer Wischenfelder, o esposo Alcir, Jucinei Guerra, Turnilo Desbecel, aí da Associação dos Moradores, bairro Vila Nova, promovendo hoje o seu tradicional almoço, é imperdível. Luiz Carlos e Janete Arnold, lá em Júlio de Castilhos, Paulo Kirsten, a Marlene, o Rojão, a Silda, pessoal amigo aí da Vila Nova, Ilone, Benícia Fai, os filhos, a Margarete, a Marlise e o Chico, também o Anderson Hanauer, a Elisa, a Joyce e o Fábio, pessoal amigo da Agropecuária, Campo Afora. Ivone Schaefer curtindo nossa programação via aplicativo na bela cidade de Montenegro. Andressa Thaís Dressler e família lá na Costa Rica, no Mato Grosso do Sul. Joãozinho da Saúde, meu querido amigo taxista, e a todos os taxistas da nossa região. Muito bom dia também à esposa Luísa e família. Maria Hilda Rambo e família, lá no sítio em São Pedro da Serra. O Cervejinha Maria Reinaldo. Também o Délcio Malman, o Teio, a Rejane e o João. A Carmen Miller e família, o William Borscheit, lá na linha Francesa Baixa. Reni Gerhardt e o Guido Schneider na Bela Vista, o Volmir e a Elis Bianchi, família do Bazar e Livraria do Zeca, e a Edi Lourdes Rainer, o pai Lucindo, os filhos o Marcelo, Alexander e o Maicon. Um abraço a todos vocês! E obrigado de coração sempre pela sintonia. Bom demais ter vocês conosco curtindo as ondas amigas da Nova Salvador. 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
0: 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Já às 5:40 da tarde, com destino a Bento Gonçalves. Amanhã, nesta segunda-feira, feriado, então, dia 12 de outubro, às 13:40 da tarde, com destino a Montenegro, às 4 da tarde, com destino a Porto Alegre, e às 5:40 da tarde, com destino a Bento Gonçalves. Dado o recado, chegando muito mais música, aqui a música boa não para não, é um sucesso atrás do outro, pode me cobrar. Chega nos mateadores, depois da lida, Alvivaço, Nardel Silva, o casamento da Doralice e Tchê Barbaridade, de a cavalo, seguimos.

0: 11:30.
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0: Pessoal! Olha a Mariana aí, gente. 11 horas 6 minutos. Muito bom dia. Bom dia a você curtindo a programação Amiga da Rádio Nova Salvador, aqui pelas ondas amigas da sua 87.5 FM.
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0: 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Lembrando que o sorteio será logo mais a 1:15 da tarde via sorteador.
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0: Bom dia lá na linha do meio, sempre na nossa sintonia. Quem eu quero mandar um forte abraço, agradecer pela sintonia. E acima de tudo, sempre pelas palavras de carinho e pelos gestos de bondade que sempre tem para com a nossa família, nossa querida ouvinte, a Ivone Halber, a Mari Halber, aquele abraço a vocês, abençoado domingo. Tamo junto! Família Maria Roda, minha esposa Antônia e família lá no Sagrado Coração de Jesus e Arroio Canoas, aquele abraço. Ângela Raup, muito bom dia. Paulo Wortmann, aquele abraço, querido amigo, obrigado pela sintonia. Então, lembrando que todos que estão participando, entre eles, desejando um feliz abençoado domingo a todos e concorrendo ao sorteio, Marcelo Antônio Fornick, a Ilva Wortmann Becker, a Ivone Patzlaff, a Maria Bernadette Kuhn, a Ilga Nykamp, a Clair Rodrigues e família lá na linha do meio, a Vânia Willers, Roseli Schmidt, a Ivone Allert Klein, a Dulce Willemsen, a Noili Kiefer, querida família Perac, também a Marlene Ulécio Sost, a Ângela Maria Kaiber, também a Marlene Arnold Halber, Silvia da Mota, o Marcos Vazen, Edio Paulo Gerlach e família, Valdecir Costa e seu segurança lá na linha do meio, Lucena Hansel, maridão Hélio, os filhos Marlon e Matheus, as noras e também a toda a comunidade do Morro Jan, Lisette Ritter, Simone Venning, a Imelda Patzlaff, Márcia Arnold e família, José Maurício Cunha e esposa Bernadette na Vila Nova, a Genir Mendes, Cenemar, Fátima da Silva, Helena Boat, a Tere Schaefer, Angelina Maria Brauna, Ilone Patzlaff, Helena Tomás, muito bom dia, querida amiga. Liane Womerstein, também Leonice Artus, Merice Ruhr, Luiz Ricardo Villers e família, Rosa e o Delmiro Lerner, Maria Lisette Bechenfelder, Maria Ivarni Plitch, Sarney Miller, Lucina Miller Eberhardt, Yara Maria Hoffmann, Alice Kuhn, Celita Wortmann, Janete Miller Vance, Marciane Tang, Cláudio Stein e família, Ricardo Lenhardt, o Carlos e a Marise Mosman, Angelino Celau, Ana Loiva Steinspecht, a Elga Vilk, Vanessa Rodrigues também conosco, Lidvina Maria Werner lá em Tupandi, Maribel Yan, muito bom dia, Alice Junges, Noeli Stein, Rodrigues da Rosa, Vera Ritter, Jandia Juver, também conosco, José Ritter, a Líria Villers, Magali Franzen, Marisa Scherer lá na linha do meio, muito bom dia, Marisa, aquele abraço. Tamo junto, conosco também Neuza Klein, no Campestre, pediu a sua música oferecendo para todos os ouvintes, para nós da rádio, desejando a todos um bom domingo, abençoado feriado amanhã, com tudo de bom, sempre com muita gratidão. Pediu para curtir, tá chegando esse bloco na ponta da agulha, Teixeirinha com a Valsa das Flores.

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1: Muito bem, 11 horas e 19 minutos.
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1: E você, quer saber como é que vai ser os debates do segundo turno entre Flávio Bolsonaro e Lula? Já temos a programação completa para você saber quando e onde vai ocorrer os debates no segundo turno, são 4 ao todo. Lembrando que as eleições ocorrem no dia 25 de outubro, as eleições para o segundo turno para presidente da República. Na Rede Record, o debate ocorre hoje, neste dia 11 de outubro, neste domingo, a partir das 9 horas da noite. Já pelo complexo SBT e CNN, os debates do segundo turno entre Flávio Bolsonaro e Lula ocorrem no dia 15 de outubro, na outra quinta-feira, a partir das 10 da noite. Já no outro domingo, dia 18 de outubro, no domingo, pela Band, a partir das 8 da noite. E finalizando na Rede Globo de televisão, no dia 23 de outubro, numa sexta-feira, em horário ainda a definir.
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1: Mas vamos falar há pouco, como nós comentamos há pouco, vamos falar então do Grenal que ocorre hoje. Grêmio e Internacional disputam o último Grenal do ano neste domingo, dia 11 de outubro, a partir das 17h30 na Arena em Porto Alegre, o estádio do Grêmio. O clássico 455 é válido pela 30ª rodada do Brasileirão. O duelo é fundamental na luta dos rivais contra o rebaixamento. O tricolor está em 18º lugar no Brasileirão com 30 pontos, um atrás do Colorado, 17º colocado. Empate mantém ambos entre os 4 piores da competição. O Grêmio busca a primeira vitória desde o retorno de Renato Portaluppi. Será o terceiro jogo do ídolo como treinador nessa passagem. Até agora, empatou os dois contra Palmeiras e Remo. O tricolor não vence há 5 partidas com 3 derrotas. O Inter, que venceu o Corinthians por 2-1 na estreia de Eduardo Batista, tenta embalar na luta para se salvar da queda. O resultado deu confiança para o treinador, que encara o seu primeiro clássico com a missão de vencer na casa do rival. E as escalações prováveis pelo lado do Grêmio, o técnico Renato Gaúcho, a escalação provável vai ter o Everton no gol, Diego Caíto ou João Pedro, Wallace, Kahneman ou Gustavo Martins e Pedro Gabriel ou Marlon, Danilo Barbosa, Dodi e Nardone ou Noriega, Pavon, Carlos Vinícius e Amuzu. Já o Inter, do técnico Eduardo Batista, a escalação provável vai ser Antony no gol, Bruno Gomes, Mercado e Victor Gabriel ou Juninho, Aguirre, Viriaga, Thiago Maia, Alan Patrick, Bernabé, Vitinho e Alejandro. Arbitragem, o árbitro Rodrigo José Pereira de Lima, do Pernambuco, assistente 1, Danilo Ricardo Simão Maniz, de São Paulo, assistente 2, Francisco Chaves Bezerra Júnior, de Pernambuco, o VAR pelo Caio Max Augusto Vieira de Goiás e o quarto árbitro Maguelson Lima Barbosa do Distrito Federal. Então essa é a programação de hoje então do Clássico Grenal. Deixa eu aproveitar e mandar um forte abraço, querida família Haupt, sempre na nossa sintonia. Bom dia, Flávio Haupt, aquele abraço, patriarca aí da família. Forte abraço a você, a filhota Ângela, também está por lá a Lu e o Fabiano. Querida família, pediu pra curtir, tá chegando esse bloco na ponta da agulha. Tchê Garotos com Menininha e também nesse bloco ainda, Tchê Garotos pra brilhantar a jornada musical com Criado, tipo Bicho, é bom demais.

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1: Muito bem, 11:34, conosco o rei do suco da cevada em São Pedro da Serra, Hildo Werner e família, aquele abraço a você, obrigado pela sintonia. Gilmar Werner também conosco, Yara Maria Hoffman e família, pediu a sua música, pediu pra curtir, tá chegando esse bloco na ponta da agulha, Grupo Minuano, Te Amo Guri. Levo sempre comigo. Flávio Fritzen lá em Giruá nas Missões, bom dia querido amigo e irmão, tudo bem? Ele que pede sua música, oferecendo para todos os ouvintes em nossa sintonia, desejando a todos um feliz, abençoado domingo e um ótimo feriado amanhã de Nossa Senhora Aparecida. Ele pediu a sua música, tá também chegando nesse bloco, Os Três Chirus com o Alemão e o Delegado. Juraci Ipim também conosco, tá participando do sorteio logo mais dos nossos belos brindes do dia de hoje, mas quem está em nossa sintonia também curtindo a nossa programação via aplicativo, não posso deixar de anunciar nossa querida colega apresentadora da Bailanta, sempre de segunda a sexta-feira e também no sábado à tarde, a Tita Lutz e o André Kuhn estão lá pela Alemanha e na nossa sintonia. Dá teu recado aí, Tita, bom dia.
2: Olá, nosso colega, amigo Loivo Alberto, né? Estamos na sintonia. Aqui agora são 16:14. E lá, né? Tá no teu programa ainda. 11:15. Quero mandar um abraço pro pessoal de Salvador do Sul, todos os nossos colegas de trabalho, os ouvintes, né? E também nossos apoiadores culturais, nossas famílias que estão na companhia. Um grande abraço a vocês. Estamos aqui com o Paul em Keverich, na região do Mosel, na Alemanha, tá? Aqui tem bastante vinho bom. Tomando um vinhozinho. Meu é fraquinho, tá? Paulo André Kuhn, também o Paulo. Isso. E Paulo, a Tita. Paulo, nossa amiga daqui, que mora aqui, né? Nesse lugar. A gente já passamos aqui, então é a reta final. Tá? Grande abraço. Semana que vem voltando. Um abraço, um beijão.
1: Outro, Tita, outro pra você, um abraço pro André e pro Paulo também, na Alemanha, na nossa sintonia. Bom demais ter vocês conosco curtindo a nossa programação. Conosco também através do Facebook, participando do sorteio logo mais dos nossos belos brindes do dia de hoje. Nossa querida ouvinte é a Ivete Pacheco, Simone Kerscher também, a Diane Hortaça, o Aloysio e a Norma Kiefer, Rejane Dapper, Marilene Kleren, a Valéria Camilo Gribler, Patrício Hanauer, Leonida Willemsen, Marili Braun Sost, a Benedete Magel, Ezequiel Magel lá em Barão, Sabrina Becker, aquele abraço, Ira Custódio, Marli Costa, Inês Mosman Lenhart, Canísio Mosman, Lúcia Maria Hensel, Azélia Oliveira Schreiner, a Carla e o Lucas Bott, Helene Dressler, o Roque Barbian, muito bom dia, Ilma Hans Gossler, o Roque Família lá na Bela Vista, Pedro André Schmidt e família da Roda de Mate Pilchas de Carlos Barbosa, aquele abraço, Anitta Schuster, Astor Weschenfeld, Marlene Hensel, José Carlos Milano, Simone Ritter, o Dimitri, o Lucas, a pequena Larissa, pessoal amigo da Sorveteria Tropical, Nair Donati, Maria Brinkman, também conosco Neuci Eberhardt, Janete Terezinha Saldanha, Janete Alves, Anelice Bender, Marciane Weit, Janice Dainke Faia, Sueli Kuhn-Luft, Marlene Villers, o Victor Hugo Winter, a Iris Meyer Ritter, também o Wilton Ritter e o seu pai, Manolinha São João, Bom Mar Dressler, Ivete Ana Cornélios, Bernadette Magel, Ezequiel, a Ivanete dos Santos, Ilvo Wortmann, a Neuciana Lazarotto, Marcele Pitelkoff, Inês Cris Azevedo, Flávio, toda a sua querida família lá na linha Francisa Alta em Barão, Dirceu Stein, família lá no bairro Estação, Mariana Spies, João Carlos Hertel, Agorete Rejane Halber e Analice Vitória Hertel, desejando também um feliz Dia das Crianças para todas as crianças amanhã. Fernanda e Luísa Weimann lá na Vila Nova, também conosco Leandro Fischer, Roberto Leff, Liane Miller, Maria Julita da Perclay, Tarcísio e Cecília Werner, Cristiano Stil, Roselaine Lois Jungers, o Clério Luiz Schneider, desejando um ótimo domingo a todos e todas, Suelen Baumbach, Hilário Rainer e família, Marlene Maders, a Clydes da Silva na Vila Nova, Ieda Damer Homerding, a Maria Macri, Rosane Conlein, Maria Cedine da Conceição e família lá na linha do meio, Evanilda Costa Metz, o Paulinho Andrini e o Andrei do Campestre, Clarice Stein, pede uma música especial do Rui Biriva, próximo bloco tá chegando aí pra você, tá bom? Ilha Maria Schneider, também o Paulo Brown, Patrícia Rodrigues da Rosa Shaker, o Paulo e a Maria Inês Roden, o José Paulo Lerner, a esposa Nadir, a Noelle Hoffmann, Andrei Metz, a Simone Venning, a Ilse Maier, Theo, aquele abraço a todos vocês, obrigado pela sintonia. Chegando a pedidos então nesse bloco, o Grupo Minuano, Te Amo Guri, e os três chirus com o Alemão e o Delegado.

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0: Muito bem, seu delegado, o senhor chegou no ponto que eu queria ter checado. Eu tenho junto comigo certidão de casamento, vale mais que essa nota, é um grande documento, assinada pelo juiz, com a pensão do vicário, com diversas testemunhas e registrado em cartório. Onde o meu mulher jurou comigo ficar até o dia em que a morte viesse nos separar. Mas como eu não morri e nem ela está morta, se vire seu delegado, eu quero ela de volta.
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7: Muito bem, 11 horas 51 minutos conosco em nossa sintonia, os melhores ouvintes de toda a programação da Rádio Nova Salvador e também do programa Churrascando com a Comunidade. JB de Melo Instalações Elétricas, aquele abraço ao João, a Solange, a Jenny, a Milena, o Gabriel, o Heitor, o Jacó e o Leandro. Querida família, o Eli Lauter, Dona Terezinha e família. Ieda Damer, Homerdinga, Romy Damer, Neri, Arli Leix, a Daniela e o Bruno, querida família Sport Bike. Lá no bairro Estação, a Luciane Klein, o Adilson Ipen, Elizabeth, Fai o Leonardo, Fai o Léo, e Lore Guevei, família, o Darcy Horta e família. Pessoal, amigo da Lancheria Fênix, em novo endereço, agora em frente à Mega Gogli Embalagens, na linha no meio. Tá por lá a Graciela Gastro, Everaldo Oliveira, a Fátima, Sagrado Coração de Jesus, Arroio e Canoas. Muito bom dia, seu Valdemar, dona Ieda e família do Mercado Kefir. Esse sim, o verdadeiro shopping da colônia, o Ateliê do Biscoito. Miriam Maria Roda, no esposo Antônio e família. Ivone Kefir, o Teixeirinha e família. Sirlene Kinzel e família. Ilse Alflin e família. Pessoal, amigo dos peixes do Chaja. Jair Davis, Alisiane Padilha e família, Silmar Veiga, esposa Andriele e família, querida família Aspeste Flores, a Cátia, o Tita, a Kainá, a Kael e a Laide, Ayrton Escher e família, a esposa Tito e o Bernardo em São Pedro da Serra, o meu sogro Cláudia, a dona Zete, o Ailo e a Agatha, curtindo a nossa programação via aplicativo lá em Cachoeira do Sul. Pra vocês, pra todos os ouvintes, chegando música nova, trabalho na nossa programação e depois eu venho no outro bloco atendendo a mais pedidos musicais muito especiais. Fique ligado. Os Mateadores chegando, não tem outro jeito. Paulinho Mocelin com Monjaro e grupo Instinto Campeiro com Instinto Campeiro. Mas que falta de imaginação, ia dizer o outro.

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1: Isso mesmo, a equipe da Rádio Nova Salvador quer desejar os mais sinceros votos de parabéns, muitas felicidades e muitos anos de vida aos queridos aniversariantes no dia de hoje. Parabéns e muitas felicidades para Nara Auflen, Liane Chu, Gisele Christ, Agir, Tizi Mendel, também a Calistiane Halber, Edith Friedrich, Suelen Baumbach, Leandro Augusto Hertel, Thiago Rumes, o Leonir Hertel, Vitória Gastner, a Márcia Miller, a Nádia Miller, também a Ana Willing, Ângela Rodrigues, o Ângelo Andrioli, Patrícia Patslav, Suelen Herbert, o Adenir Veiga e o Thiago Schneider. A vocês os mais sinceros votos e parabéns, muitas felicidades e muitos anos de vida.
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4: Meio-dia, 5 minutos.
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1: Seguimos, vamos juntos até 1h30 da tarde aqui com o Churrasqueando com a Comunidade Especial desse belo domingo, dia 11 de outubro.
10: Olha as bolicheiras chegando aí, companheirada.
1: Conosco nossa querida ouvinte Alizete Schamberger, lá em São Pedro do Martá, sempre na nossa sintonia, gremista e torcendo muito, assim como eu, pelo nosso time para que ganhe hoje. Conosco também em nossa sintonia, pessoal, amigo, sempre curtindo a programação, amigas, seu Celestino Flá, muito bom dia a você e toda a família, obrigado pela sintonia. Pediu para curtir a sua música, oferecendo e desejando um feliz, abençoado domingo a todos, com Carlos Magão, com a bela música Pilares.
10: Doce, né?

Conosco também Fernando Rechterwal, ele que pede uma música especial com todo amor e carinho para os seus pais, para a esposa Lourdes, e pede a música com Walter Moraes, chegando nesse bloco musical também com Leão Baio do Cajuru.

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4: Muito bem, 12 horas 21 minutos. 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E um convite muito especial para você do grupo Flor da Idade de Linha Bonita Alta, que hoje tem o seu tradicional baile, que está ocorrendo neste domingo, dia 11 de outubro, e já tem com a seguinte programação. A partir das 11:30 já estava sendo servido o almoço, a valor de apenas R$30 por pessoa, e à tarde segue a festa, segue o baile aí tradicional do grupo Flor da Idade de Linha Bonita Alta. A partir da tarde, então, o baile com o musical Monte Claro, ingresso único para o baile por apenas R$14. Participe, prestigie você também.
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Em destaque, chegando muito mais música e mais pedidos musicais especiais. Quem está na nossa sintonia, meu querido amigo Pedroso. Aquele abraço ao Pedroso, sempre na nossa sintonia, sua família. E o Pedroso, na nossa sintonia, também pediu a sua música, pediu para curtir. Ele que pede uma música especial para uma visita especial lá de Santa Catarina, que tá aí com ele. E também um abraço especial para sua esposa, para sogra, para o filho, para nora, para irmão, cunhado e o sobrinho. Ê, família legal! E pediu uma música especial com Teixeirinha nesse bloco, chegando com Velho Casarão. Meu amigo Inácio, forte abraço a você e toda a família. Ele pede também a sua música para curtir. Tá chegando esse bloco na ponta da agulha. Grupo Marcação com Bombacha Preta. E logo depois, no outro bloco, estou trazendo uma mensagem muito especial em nome da família Malman de São Pedro da Serra. Fique ligado. Levou.

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Meio-dia e 32 minutos. 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
3: E chega nesse bloco a mensagem muito especial em nome da querida família Malman de São Pedro da Serra, em nome do Egídio, da Clarice, do Luiz Eduardo, também da Carla e do Vitor, a você, Ângelo Andrioli. Ângelo, seja otimista e acredite que é possível vencer todas as suas tribulações que você vem enfrentando neste momento. Nunca perca a esperança, mesmo que o caminho pareça ser árduo demais. Portanto, continue persistindo. Às vezes, é no último esforço que grandes objetivos também se concretizam. Que a paz e a serenidade acalmem o seu coração neste momento. Deus está cuidando de você passo a passo e seguimos sempre confiando na sua plena recuperação. Mantenha a fé e lembre-se de que você é muito forte. Estamos juntos nessa e logo vamos celebrar com certeza a sua saúde restabelecida. E oferecendo a você duas belas canções na sequência musical com Mano Lima e Carla Lima, sua filha, com Na Força da Fé, e João Chagas Leite com Paz.

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3: Muito bem, conosco os nossos melhores ouvintes, a todos os ouvintes da Rádio Nova Salvador no decorrer de toda a programação e principalmente também no churrasquinho com a comunidade que a gente sempre gosta de denunciar. Conosco o querido casal amigo Nilson Ritter, a Rosane e a Lívia, Ana Corra no Rock e Família lá no bairro Estação, César Gerhardt, o popular Mandio, Marcelo José Hoffmann, os sogros Manuel e Arlete, família Girardi Teixeira, Bodão lá na Central do Treneiro, na linha São João, Ione Lux, a Heidi Rubinich, querida família Weit na linha São João, José Célio Martini, família Adelar Kochenberger e família, querida família Supra Carros, o João Carlos Auler, a Lílio, Rômulo Ramon e o Tchan, Neuza Bueno Pinheiro, Romeu Lotterman, João Batista e Amaira, lá em Júlio de Castilhos. Querida família Colony Backhouse do Campestre, a Lília, o Astor Moirer, também a Paula, a Bea, o Franklin, a Patrícia, a Ana Jaqueline, a Clarice, clientes, amigos e familiares. Pessoal amigo da Borracha Ertel, hoje em festa, é o Gêmeos, o Leandro e Leonir de aniversário hoje, a quem eu quero desejar em nome de toda a equipe da Rádio Nova Salvador, a vocês, Leandro e Leonir, os mais sinceros votos de parabéns, muitas felicidades e muitos anos de vida. Um abraço especial também pro Décio, pra Maria, pra Sheila e a Solange. Já teve, tá? Querida família Arnold, Márcia Regina Arnold e grupo Amigos de Julinho, Marilisa Adélia Rita e o Carlos também conosco, Jadir Tums lá em São Pedro da Serra, meus queridos vizinhos, o Silfredo, José Hansel, a Mina e família, Clélio, Luísio Stephens, a Marli Alves, pessoal amigo lá do bar Terra Preta no Campestre, sempre na nossa sintonia. José Silvério Raine e família, via aplicativo em Paici Novo. O seu Renato e a dona Terezinha Filhos e família na linha São João. Pessoal amigo dos assados do Finde, a Camila, o Pierre, o Daniel, a Juju, o Marco, a Bianca, também a Marlene Puntel e família. 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E o Bazar e Livraria do Zeca, divulgando através do seu ponto de venda de passagens da empresa Bento de Ônibus, que atende Salvador do Sul e região, os horários de ônibus para hoje, neste domingo, e também para amanhã, que é feriado nacional. Então, hoje, dia 11 de outubro, neste domingo, o horário de ônibus com saída às 13h40 da tarde com destino a Montenegro e às 5h40 da tarde com destino a Bento Gonçalves. Já os horários de ônibus para amanhã da empresa Bento, nesse feriado nacional, dia 12 de outubro, às 13h40 da tarde com destino a Montenegro, 4h da tarde com destino a Porto Alegre e 5h40 da tarde com destino a Bento Gonçalves. 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Vamos de lançamento, vamos de música nova, vamos sim. Chegando Vaneira Grossa com Gaúcho de Apartamento, Grupo Matizes, A Guria Que Eu Pedi Pra Deus e Estação Fandangueira com Corpo e Alma, com Feiticeira. 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

0: assim, né?
1: 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Uma hora, um minuto. 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
4: Conosco nossa querida ouvinte, a Neuza Schitz, também Sidônia Aspeixe, a Taciele Shaker, a Margarete Campos, Elida Silva, Illinois, mano, aquele abraço, Simone Ana Arnold, forte abraço a você. Também o esposo Amandi, o filhão Bruno Roberto, toda a sua família sempre na nossa sintonia, tá participando.
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4: E você já está participando do sorteio logo mais dos nossos belos brindes no dia de hoje? Ainda não? Pois saiba que dá tempo ainda, porque tem esse bloco musical especial com o melhor de Baitaca e depois você pode estar concorrendo e tendo a chance de ganhar ou um conjunto de talheres em inox com 12 peças oferecido pela Borracha Ertel, ou também um baralho de cartas personalizado ofertado pela Benoit aqui de Salvador do Sul. Lembrando mais uma vez para você que para você participar é muito simples, basta você nos deixar seu nome em nosso Facebook ou pelo fone WhatsApp 519-9895-9401 e você já está concorrendo. Então, lembrando a você que o sorteio vai ser feito logo após esse bloco musical especial do Baitaca. Até lá você tem tempo. Depois não diga que o Loivinho não te avisou. Chegando melhor com Baitaca, Castração a Pialo, também do Fundo da Grota, e a música nova, trabalho com o preferido das mulheres.

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1: Isso mesmo, conta comigo. Uma hora e 19 minutos. Lembrando a você uns recadinhos muito importantes.
0: Também pro perigo.
1: Hoje tem a continuidade do brechó solidário do grupo de castrações aqui de Salvador do Sul. E o atendimento hoje, nesse domingo, até às 16h, é imperdível. Já amanhã, como é feriado nacional, Nossa Senhora Aparecida, amanhã de manhã também estará atendendo o brechó solidário do grupo de castrações, das 9h às 11h30. O local na rua Guilherme Lutz 46, próximo ao posto de gasolina aqui da praça em Salvador do Sul. Pagamento somente em dinheiro, peças masculinas, femininas, infantis, calçados, bijuterias e muito mais, por apenas a partir de R$5. Lembramos que o evento é em prol dos animais de rua ou em situação de vulnerabilidade. Colabore, participe, prestigie você também. E o Esporte Clube Amizade Fritzenberry, chamado Poço das Antas, convida a todos para a sua tradicional festa que ocorre amanhã, neste feriado nacional Nossa Senhora Aparecida, com churrasco servido nas mesas por apenas R$60 a ficha. Aí à tarde segue a animação do baile, a tradicional festa, com a animação deles, os Signos. Venha fazer a festa com a gente.

0: Gente, te esperamos. É o Esporte Clube Amizade Fritz and Perish, lá do Poço das Antas, que lhe convida para a sua tradicional festa.
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1: Para os amigos.
0: 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Mas já temos feito o sorteio via sorteador dos nossos belos brindes do dia de hoje. Você já vai saber quem são os ganhadores desses dois belos brindes. Um belo faqueiro de 20 peças ofertado pela Borracharia Hertel e um belo jogo de cartas personalizado ofertado pela Benoit aqui de Salvador do Sul. O baralho de cartas personalizado aí da Benoit vai para o número 163 no sorteador. 163 no sorteador. É a Márcia Regina Arnold. Márcia Regina Arnold. Então vai receber este belo baralho de cartas personalizado da Lojas Benoit.
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0: Já este lindo faqueiro de 20 peças ofertado pela Borracharia Hertel vai para o número 216 no sorteador. 216 no sorteador, faqueiro de 20 peças vai para Janete Alves. Janete Alves então vai receber este belo faqueio ofertado pela Borracharia Hertel.
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0: Então, lembrando que tanto para Márcia quanto a Janete, que elas têm o prazo de 10 dias para vir retirar seus brindes em horário comercial a partir da manhã, com qualquer um dos nossos colegas comunicadores, senão a gente vai sorteá-los novamente. E não precisa se preocupar se elas não puderem, vir retirar o seu brinde, pode solicitar para alguém fazê-lo, porque o seu brinde vai estar identificado com seu nome. Me despeço, mas antes disso, desejando a você um feliz, abençoado domingo, que você continue conosco em nossa sintonia, lembrando que amanhã, como é feriado nacional, Nossa Senhora Aparecida, aqui estará somente no automático, mas às 6 horas da manhã, João Carlos Moyer estará apresentando o Despertar Alegre com você até às 9 da manhã, para fazer o seu início de semana valer muito mais a pena, combinado?
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0: E depois segue normalmente no automático. E vamos voltar com tudo na próxima terça-feira, com a Caravana da Alegria, o seu encontro marcado com sua emoção musical e matinal. Na terça-feira em diante, de terça até na, como é de costume, de segunda a sexta-feira, das 8:30 ao 12:30.
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0: E lembrando que amanhã, como é de costume, sempre o debate esportivo nas segundas-feiras e sextas, né? Em virtude do feriado amanhã, de segunda-feira, não haverá o debate esportivo com Cléo Moyer e seus convidados, que retorna na terça-feira com todas as informações, todas as notícias da rodada do Brasileirão, inclusive tudo sobre o Grenal que está ocorrendo hoje à tarde na Arena do Grêmio. Chegando nesse bloco, o pedido ainda especial da Mayra e do João Batista lá em Julinho, pedindo pra curtir, tá chegando em destaque, Tchê Garotos com Razão e Coração, e também nesse bloco ainda chegando junto, Tchê Chaleira, Se Houver Cavalo Crioulo. A todos vocês, um feliz e abençoado domingo, continuem em nossa sintonia, fiquem com Deus, que eu leve-lhe sempre meu caminho, e um beijão no coração de cada um de vocês, do locutor mais apaixonado do Brasil.

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1: Uma hora e 31 minutos.
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1: Vestido Colorado, vamos cantar? Alex Dias com o Sérgio Cantos, vamos lá?

0: Zanetti Cristiano.
1: Obrigado, Zanetti Cristiano.
0: Quanta honra participar
1: desse vídeo. Santos Cândido Mineiro. Obrigado, Cuiabá.
0: Valeu, Cuiabá.
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0: Grazie.
1: Grazie. Grazie a voi.
2: Duas horas e 30 minutos.
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0: Ô Santana, galera!
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0: 3:30.
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0: Jason.
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1: Aí.
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0: Valeu, meus irmãos. Valeu, Campo Grande.
1: Bom, que prazer estar aqui, gente. Parabéns. Que Deus abençoe cada vez mais a carreira de vocês.
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3: Ô, galera, agora é especial, hein?

0: família, que honra.
1: Prazer meu, olha pessoal, quero dizer o seguinte, então. Prazer tamanho do mundo pra mim estar aqui participando dessa banda que eu admiro. Vim nascer e estar aqui no palco, dividindo palco com vocês. É um prazer o tamanho do mundo pra mim. Pode ter
0: alegria,
1: certeza.
0: Alegria é nossa. Obrigado, obrigado mesmo.

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1: 4:29.
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1: 5 horas, 1 minuto.
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1: 5:31.
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1: 6:02.
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0: 6:30.
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1: 7:30.
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0: Naquele dia todos dirão, ele é o nosso Deus. Nós pusemos a nossa esperança nele. E ele nos salvou. Isaías 25:9. Olá, amigo. Olá, amiga. Sou o pastor Ezequiel Schacht. Esse é o Gotas de Felicidade. O evangelho previsto para o dia de hoje é conforme Mateus capítulo 22, versos 1 a 14, conta o seguinte. De novo, Jesus usou parábolas para falar ao povo. Ele disse, o reino do céu é como um rei que preparou uma festa de casamento para seu filho. Depois mandou os empregados chamarem os convidados, mas eles não quiseram vir. Então mandou outras empregadas com o seguinte recado. Digam aos convidados que tudo está preparado para a festa. Eu matei os bezerros e os bois gordos e tudo está pronto. Que venham à festa. Mas os convidados não se importaram com o convite e foram tratar dos seus negócios. Um foi para sua fazenda, outro para seu armazém. Outros agarraram os empregados, bateram neles e os mataram. O rei ficou com tanta raiva que mandou matar aqueles assassinos e queimar a cidade deles. Depois chamou seus empregados e disse, a minha festa de casamento está pronta, mas os convidados não a mereciam. Agora vão pelas ruas e convidem todas as pessoas que vocês encontrarem. Então os empregados saíram pelas ruas e reuniram todos os que puderam encontrar, tanto bons como maus, e o salão de festas ficou cheio de gente. Quando o rei entrou para atender os convidados, notou um homem que não estava usando roupas de festa e perguntou, amigo, como é que você entrou aqui sem roupas de festa? Mas o homem não respondeu nada. Então o rei disse aos empregados, amarrem os pés e as mãos desse homem e joguem fora, na escuridão. Aí ele vai chorar e ranger os dentes de desespero. E Jesus terminou dizendo, pois muitos são convidados, mas poucos são escolhidos. Amigo, amiga, bom domingo, que a bênção do Todo-Poderoso Deus, Pai, Filho e Espírito Santo esteja sobre você. Amém?
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0: Incomparável. 7:32.
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1: 8 horas, 1 minuto. 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
1: 8 horas e 30 minutos.
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É isso aí, moçada. Taíde e Alexandre aqui no Serta em Festa. E agora a nossa festa continua com ele, compadre Furquinho. Ê, caboclo apaixonado. Vai pra todo o pessoal aí de Barra do Garça, Aragarça, que curte esse modão apaixonado, compadre Furquinho. Em seguida nós vamos pro nosso apoio cultural, mas já que nós voltamos.